0: de mensagem falando pra ele.
1: 103.
0: I believe you can take 101 off the board.